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Salmo 125. Os que confiam no Senhor serão como o monte de Sião, que não se abala, mas permanece firme para sempre. Como estão os montes à roda de Jerusalém, assim o Senhor está à volta do seu povo, desde agora e para sempre. Porque o cetro da impiedade não permanecerá sobre a sorte dos justos, para que o justo não estenda a sua mão à iniquidade. Faze bem, ó Senhor, aos bons e aos retos de coração. Quanto àqueles que se desviam para os caminhos tortuosos, levá-los-á o Senhor com os que obram a maldade. Paz haverá sobre Israel. Amém.

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1: Senhor, meu Deus, meu Pai que estás nos céus, mais uma vez estamos com os nossos pensamentos, Senhor, no trono da graça. Oh, Deus de amor e de bondade, ajuda-nos, ó Senhor, a neste momento, ó Pai, termos a certeza, Senhor, de que nós vamos falar, vamos proferir aquilo que está dentro do nosso coração. Sim, meu Deus, neste momento eu tenho muitas pessoas, muitos ouvintes da Rádio Tamandaré que estão ligadinhos comigo nesta oração, Senhor. Muitos estão, ó Deus, já há muito tempo esperando uma resposta do Senhor. E eu quero dizer para os meus irmãos, os meus amigos, os meus ouvintes neste momento, que o Senhor nosso Deus é o Deus do já, é o Deus do de repente, é o Deus que vai chegar com providência na sua vida, porque Ele tem poder para isto e Ele quer o bem de todos os seus filhos. Louvado seja o teu nome, Senhor, para todo sempre. Sim, meu Deus, esta mãe, este pai, esta família que está, Senhor, de joelhos orando e suplicando de ti as bênçãos. Ó, Senhor, eu não sei realmente a necessidade, mas eu quero pedir, Senhor, por aqueles que estão desempregados, que eu sei, Senhor, que são muitos que estão nesta condição. Sim, meu Deus, eu quero neste momento orar e pedir ao Senhor que o Senhor abra a porta, Jesus. Abra, Senhor, uma porta, mesmo que seja o impossível. Faça, Senhor, na vida do meu irmão, da minha irmã e desta pessoa que está aqui orando juntamente comigo, Senhor. Estende a tua mão, meu Deus, que o currículo dela seja aceito, Senhor. Que ele saia da gaveta, ó Pai, porque tu tens poder para fazer isto, ó Deus. Em nome de Jesus, nós confiamos em ti, Senhor, e cremos, ó Deus, que tu és poderoso, maravilhoso, um Deus de bondade, um Deus de misericórdia, um Deus que escuta as nossas orações. Sim, meu Deus, neste momento também eu quero orar pelas pessoas que estão pedindo uma cura, meu Deus. Seja ela do corpo, seja ela da alma, seja ela do espírito. Que o Senhor, neste momento, visite esta pessoa. Sim, meu Pai, porque tu és aquele, o Senhor que é onisciente. O Senhor vai, o Senhor entra, onde eu não posso fazer. Mas o Senhor pode, sim, meu Pai. E essas pessoas estão precisando, Senhor, urgente, de um socorro teu, meu Deus, de uma cura. Sim, meu Deus, estende a tua mão, Pai. Eu creio que tu és o médico dos médicos, tu és o médico por excelência, Senhor. Sim, meu Deus, muitas vezes o médico se confunde no diagnóstico, muitas vezes o médico não sabe nem qual é o diagnóstico, mas, ó Deus, tu és aquele que nos conhece. O salmista Davi, ele disse no salmo que o Senhor, ele nos sonda. Senhor, tu me sondas e me conheces. Tu sabes o meu deitar e o meu levantar. A palavra ainda não vem à minha boca e o Senhor já sabe o que eu vou dizer. Sim, meu Deus, tu és a nossa rocha, o nosso escudo forte. E em ti, Senhor, nós temos colocado a nossa confiança, crendo que o Senhor pode fazer infinitamente mais do que aquilo que nós estamos pedindo ou pensando. Sim, meu Deus, muitas vezes não sabemos pedir, Senhor. Muitas vezes, ó Deus, na nossa oração, nós erramos muito quando pedimos, às vezes, até coisas de que nem precisamos. Sim, meu Pai, mas neste momento eu quero dizer ao Senhor, pedir ao Senhor, atende, ó Pai, atende o clamor de todo o teu povo neste momento, para a honra e para a glória do teu santo nome. Eu oro a ti em nome de Jesus. Amém.

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0: Oh, queridos ouvintes, chegamos ao final de mais um programa Tarde do Amor de Deus. E se Deus assim permitir, nós estaremos amanhã de volta com a graça de Deus. Fiquem todos com a paz do Senhor e uma boa noite a todos.
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1: 6:54 aqui na Rádio Tamandaré.

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1: Vamos falar com Deus? É, orar é falar com Deus. Em nome de Jesus. Deus maravilhoso e soberano, nós te louvamos, te agradecemos, porque temos com quem falar, temos com quem desabafar, lançar as nossas dores, as nossas petições diante de ti. Que bom que tu não somente nos ouve, Senhor, glória a Deus, mas também nos responde, nos consola, nos conforta, Deus. Ah, Pai, se não for o Senhor que estiver conosco nessas lutas que passamos, se não for o Senhor em nossas vidas, como estaremos nós? Não existiríamos, Senhor, sem a Tua presença, sem a Tua ajuda, sem o Teu consolo. Não teríamos motivos para viver, porque os problemas são cruéis, são terríveis. Mas verdade é que só suportamos porque o Senhor nos ajuda. Glória a Deus. E no dia certo, no tempo certo, Senhor, o tempo te pertence. No dia certo, no tempo certo, o Senhor nos dará vitória. Glória a Deus. Para aqueles que já te conhecem, ó Deus, já somos mais que vencedores. Apenas passamos pela luta, pelas lutas, pelas aflições. E gostaríamos muito de passar dando glória ao Senhor. O Senhor que é digno de toda honra e toda glória, Senhor. Ah, Deus, que estejamos louvando a Ti, Deus, em meio às aflições. Há motivo para louvar, Senhor. Ah, os apóstolos louvavam a Deus na prisão. E ali os cárceres se abriram, Deus. Tu és o mesmo, Senhor. Quebra as algemas, meu Deus, daqueles que estão aprisionados pelo inferno de Satanás, Deus. Vai quebrando, vai destruindo, vai desfazendo toda a obra do inferno e vai libertando essa vida agora, no nome de Jesus, meu Deus. Que haja paz para essa família, que haja paz para este lar, Senhor. Toda a perturbação, meu Deus, do inferno, caia por terra e vai trazendo alegria, Deus. Vai trazendo, meu Deus, o despreendimento dessas vidas e que elas te confessem como Senhor e Salvador, meu Deus. Ah, Deus, diante de tantos anos, de tantas lutas, mas no abrir e fechar de olhos, o Senhor tem poder para detonar todo e qualquer inferno, meu Deus, que perturba lares e famílias agora, Deus. Em nome de Jesus Cristo, Deus. Em nome de Jesus, que essas vidas sejam libertas, Deus, para a glória do Teu nome, Senhor. A Tua palavra é poderosa para fazer muito mais, além do que pedimos, Senhor. Ó Deus, abençoa essa família, abençoa esses lares. Abençoa essas vidas, Senhor, dando a paz e a certeza de uma eternidade com Cristo, Deus. Que elas creiam em Jesus Cristo e tenham a vida eterna, Senhor. Alegre esses corações, Senhor. Traz alegria a esse lar, meu Deus, a esta vida. Esse semblante que durante tanto tempo, Pai, está decaído, está deformado, Senhor. Será aperfeiçoado agora no poder do nome de Jesus Cristo, Deus. Em nome de Jesus, meu Deus, que esta oração entre com providência onde quer que o inimigo esteja perturbando, Deus. Seja qual for a origem da perturbação, Tu és poderoso para transformar essa situação. Tu és o Deus que transformou a água em vinho. E muito mais tu fará na vida daquele que crê. Visita este lar, esta família, e que agora exista paz, calmaria, consolo, conforto. Nós te pedimos tudo isso em nome de Jesus. Amém. Glória a Deus.

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A paz do Senhor, povo de Deus. É, vamos iniciarmos juntos a noite com Cristo, viu? A missionária Isaura, sempre aqui com vocês, trazendo uma mensagem de paz, de esperança, né? Uma mensagem de refúgio, viu? É, precisamos nos refugiarmos no Senhor. O salmista diz assim: Deus é o nosso refúgio e fortaleza, socorro bem presente na hora da angústia, né? Quem não está angustiado, né? Nos tempos difíceis, nos tempos trabalhosos, angustiados, mas tem um Deus, é, que nos convida para refugiarmos nele, viu? É, Deus é grande, Deus é poderoso, e se você está precisando desse refúgio, vem para os braços do Senhor. É, estamos juntinhos nesta noite, até a meia-noite, recebendo da parte de Deus, através dos louvores, através das bênçãos que Deus tem, da sua palavra para os nossos corações. Fique conosco e meditando, né? Abra a mente, abra o coração e recebendo da parte de Deus para a sua vida, para a sua família, porque o Deus Todo-Poderoso está aqui neste momento, estará aí também com você, e eu tenho certeza que essa noite vai ser noite de bênção para você e para toda a sua família. Vamos juntos louvarmos e engrandecermos esse Deus Todo-Poderoso.

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Estavam eufóricos, felizes, né? Afinal de contas, era um casamento. É, o casamento, a gente tem a ideia, a gente tem a certeza que vai ser alegre, alegria, né? E faltar exatamente aquilo que não deveria faltar, principalmente naquela época, o vinho era sinônimo de alegria. Mas não faltou nenhum salgadinho, nada disso, que poderia nem ser percebido. Mas faltou exatamente aquilo que ia deixar pessoas frustradas. E foi exatamente o vinho. E os noivos ficaram frustrados. Mas estava ali a pessoa certa, que eles tinham convidado, Jesus. E alguém chega para Jesus e diz, a mãe de Jesus diz, que o vinho tinha acabado. E ele diz, mulher, ainda não chegou a minha hora. Pois é, a hora de Jesus agir não era o que eles pensavam, não é o que a gente pensa, né? Não chegou a hora de ser transformada aquela situação na alegria daqueles noivos. Talvez você esteja dizendo, mas tanto tempo, Senhor, mas a hora de mudar as circunstâncias adversas ainda não chegou, mas fica quieto, fica calmo, fica tranquilo que vai chegar. No abrir e fechar de olhos, Deus transforma a adversidade em bênção, viu? Creia nisso. A adversidade pode demorar ainda alguns minutos, algumas horas, alguns dias, alguns meses, mas ele vai dando escape para você suportar essa adversidade. Mas aguenta firme, porque ele está no controle de todas as coisas. Aqueles noivos ficaram felizes, porque o vinho que foi que o Senhor, a água que o Senhor transformou em vinho, foi superior ao vinho que tinha acabado e deixou exatamente para o final. O final da festa é melhor do que o começo. O final das coisas é melhor do que o início. Creia nisso, que o Deus Todo-Poderoso está aqui, está aí, transformando a adversidade em bênção na tua vida, para a glória dele, em nome de Jesus. Você crê? Então, se crê, você vai ver a glória de Deus.

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0: Esse é o programa Noite com Cristo, viu? É um programa que tem a finalidade de passar essa noite com você. Não tem companhia melhor, viu? Está com Cristo, está sendo abençoado, está sendo contemplado, está nos braços do Deus Todo-Poderoso, o Deus que preparou esses momentos, né? Essas horas com você. Se bem que ele está conosco todos os dias, né? Se não estivesse conosco, o que seria de nós? O que seria de nós se o Senhor não estivesse conosco? Mas esse programa tem essa finalidade de estar mais e mais juntinho através da palavra, dos louvores, né? Dos salmos. Isso nos achega mais próximo de Deus, né? Até porque nossas lutas são muitas, né? E precisamos ouvir a palavra de Deus, ouvir programação como essa, né? Que vem nos alegrar, vem tirar nossas dúvidas, né? Temos dúvidas que muitas vezes não sabemos. Às vezes tomamos decisões precipitadas, decisões erradas. Como se Deus não existisse, né? Como se a nossa decisões fosse a única ou a certa, e terminamos ficando para trás e talvez em situações piores, viu? Em maus lençóis. E quando a palavra de Deus vem, aí refletimos: mas por que que eu fiz isso? Por que que eu fiz aquilo? Eu vou continuar ouvindo a palavra de Deus, ficar sintonizado nessas programações, porque senão eu vou me dar mal sempre. Então a gente já convida você a acompanhar essas programações, viu? Aqui conosco, porque só tem coisas boas que vem de Deus, da parte de Deus, para lhe deixar tranquilo, sereno, e cada vez mais trazer paz para sua alma, para sua família. Porque aqui quem fala com você é a palavra de Deus, através de alguém, né? Deus se utiliza de pessoas, né? Daqui a um pouquinho temos outros trazendo mensagem da parte de Deus, e vai continuando a programação, e você vai sempre recebendo da parte de Deus, o Deus que excede todo entendimento, o Deus de paz. Ele diz que é a paz que excede todo entendimento, não é a paz que o mundo dá. A paz que o mundo dá é passageira, é aquela paz que parece que resolveu o nosso problema, mas na verdade não resolveu foi nada. Criamos mais problemas, mas está aqui o Deus de paz, o Deus de consolo, o Deus que conforta e o Deus que quer tirar você desse abismo e diante dessa situação caótica, né? Mas não vá culpar A nem B, né? Às vezes a gente pode culpar nós mesmos, porque temos a oportunidade e a chance de buscar o Deus de paz, o Deus da alegria, e ele está aqui agora diante de você para trazer a paz que você e sua família precisa, viu? E fique nessa paz, ouvindo essa programação em nome de Jesus.
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Vamos nesse momento orar, né? Orar é falar com Deus. Em nome de Jesus Cristo, eu convido a você para juntos falar com esse Deus que tem todo o poder para nos ajudar, nos socorrer em momentos difíceis, em todos os momentos. Amém? Vamos falar com Ele? Ó Deus, nós somos gratos ao Senhor, porque até aqui Tu tens nos ajudado, Deus. Reconhecemos as lutas, as dificuldades, os desafios que a cada dia, a cada momento, Deus, passamos. Muitas vezes não sabemos o que fazer, Deus. As multidões vêm sobre nós, assim como o rei Josafá teve essa dificuldade, Deus, de não saber o que fazer, mas ele recorreu a Ti, ó Deus, orando, jejuando, convocando o povo a permanecerem firme, confiando na vitória. E assim foram vitoriosos, Deus. Ah, Pai, quem espera em Ti nunca será decepcionado. Quem confia no Senhor sempre será vitorioso. Glória a Deus por isso. Ó Deus, nesse momento, quantas pessoas oram, quantas pessoas lançam diante de Ti as suas ansiedades, as suas lutas, as suas batalhas, as suas dificuldades, porque não sabem o que fazer, Deus. Mas que bom que elas recorreram à pessoa certa, a quem tem tudo e pode fazer tudo, Deus. Tu és que pode fazer tudo. Tu tens todos os recursos, Senhor, para nos socorrer em cada situação, Senhor. Deus, vai visitando essa mãe que luta com os filhos nas drogas, Senhor. Ah, Deus, ela tem se valido da oração, Deus, ela tem buscado a Tua presença. Muitas vezes ela tem visto tudo as coisas ao contrário, Deus, mas confiante, firme, perseverante, ela não deixa o Teu caminho, Deus. Ah, Deus, fortalece ela na graça, que ela permaneça acreditando, Senhor, que essa luta não é só dela, essa luta é Tua, Deus. Ela está apenas fazendo a parte dela, Senhor, como mãe, como serva Tua, Senhor. Mas que esses filhos voltarão, Senhor, ao convívio Teu, Senhor. Eles voltarão para onde eles não deveriam ter saído, Deus, da Tua casa, da Tua igreja, Deus. Abençoa os jovens, os adolescentes, que fase difícil, Deus, de lidar, meu Deus. Só acreditamos, Pai, em Ti, ó Deus. Tu és a nossa esperança, Deus, de vermos esses adolescentes buscando ao Senhor, a juventude sadia, próspera, Deus, buscando ao Senhor da glória. Visita cada um deles, tira das drogas, Senhor, repreende toda a seta do mal, Senhor, que quer levar cada vez mais pessoas aos vícios, Senhor, à prostituição. Ah, Pai, nós oramos e repreendemos todo espírito maligno, Senhor, que quer destruir essa vida, essa família, Deus. Abençoa as criancinhas, Deus. Livra de todo mal, Senhor. Que os ensinamentos delas, meu Deus, sejam pautados na Tua palavra, Deus. Não deixa os inimigos, os demônios, Senhor, querer neutralizar as mentes, meu Deus, das crianças, Senhor. Mas que a mente dessas crianças sejam dirigida pelos Teus ensinamentos da palavra de Deus, Senhor.
Eu quero abençoar as crianças, Deus, os professores, teus servos que cuidam de ensinar, meu Deus, as crianças no caminho do Senhor. Louvado seja o teu nome, Deus. E que essas crianças sejam multiplicadores, Pai, crescendo no caminho do Senhor. Eu quero abençoar todas as crianças, adolescentes e jovens, em nome de Jesus. Quero abençoar o nosso país, nosso Brasil, as nossas lideranças, Deus, a presidência, o presidente da República, Senhor, os governadores, os prefeitos, enfim, Senhor, as autoridades constituídas, meu Deus, por Ti, Senhor. Meu Deus, que eles sejam cada vez mais, ou sejam temente ao Senhor, em nome de Jesus Cristo, Deus. Ah, Pai, abençoa o Brasil, Pai. Nos livra de qualquer caos, Senhor. Eu quero abençoar a nossa nação, porque eu creio, Deus, que é abençoando que todos vivem em harmonia e vivem em paz, Senhor. Visita os países que estão em guerra, Senhor. Tem misericórdia, Deus. Tem misericórdia, Deus. Tu és o Senhor. Senhor, a qualquer momento, pode interromper, pode fazer, ó Deus, aquilo que a gente nem imagina, Deus, para que ambos vivam em paz, Senhor. Abençoa, Deus, os países em conflito, Deus, com bênção de entendimento, bênção de temor ao Senhor. Em nome de Jesus Cristo, nós oramos, Deus. Visita, meu Deus, o teu povo, Deus. Fortalece-nos pela graça que há em Cristo Jesus. Em nome de Jesus. Amém, Senhor. Amém.

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É, estamos na noite com Cristo, viu? Graças a Deus pela audiência tremenda que tem sido, né? É, esse programa. E eu agradeço a Deus por você, viu? Você ouvinte, você que não perde, né? É, graças a Deus por isso, porque Deus está no controle. Deus quando quer, né? Que as pessoas parem, escutem a palavra que Ele preparou, né? As mensagens, a programação, né? A gente sabe que existe tantas coisas, né? Que a gente para ouvir, para ver tantas coisas. Tem coisas que a gente não sabe o porquê, mas Deus faz com que a gente se direcione a nossa mente e vê que ali Deus trouxe uma mensagem, né? Que vai nos ajudar, vai mexer com a nossa mente, com o nosso coração. E esse programa tem essa finalidade, porque da parte de Deus, né? Agradecemos a audiência aí nos bairros, né? Nas cidades aqui, nos bairros em Casa Amarela, né? No Bura, Nova Descoberta, Alto Zé do Pinho, Macaxeira, né? Nós sabemos que vocês nos acompanham de uma maneira tremenda, tantas, né? Tantos lugares, né? A cidade ali, área metropolitana, Paulista, Arthur Lundgren, Igaraçu, Abreu Lima, eita, Itapsuma, Botafogo, eita, pra cá o Cabo Santo Agostinho. São muitos lugares que a gente poderia, estar de Moreno, o pessoal com audiência tremenda, e nós louvamos a Deus. Cuide Rebouças, sintonizado conosco aqui também. E nós só temos o que agradecer de coração, viu? É isso, sem falar nas cidades mais afastadas, né? As cidades dos interiores também, que está conosco, né? A cidade de Limoeiro, Nazaré da Mata, Vitória, tudo aí sintonizado conosco, essa cidade. E são muitas, né? A cidade de Casinhas, viu? Fica lá em Vitória, Casinhas. Louvado. É um lugarejozinho, um pouquinho afastado do centro, mas com audiência tremenda ali. Nós só agradecemos a Deus por tudo isso, porque sabemos que é Deus que tem abençoado. E muito mais a gente vai falar de outros bairros, outras cidades que se encontram aqui sintonizado conosco, né? Durante essas programações, né? Todos os dias a gente vai estar juntinho aqui na noite com Cristo, abençoando na oração vários locais, né? Cidade de Paratíbia, em Paulista, viu? Louvado seja o nome do Senhor. Você aí está de parabéns, todos vocês que estão conosco. Jardim Paulista Alto, Baixo, Mirueira. Glória a Deus por todos vocês que nos fazem felizes com essa audiência. Pessoal de Olinda, viu? Glória a Deus por tudo, por todos vocês que estão conosco nessa audiência maravilhosa. Glória a Deus. Vamos continuar juntos, né? Nessa programação abençoada na noite com Cristo.

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É, continuamos ainda, viu? Noite com Cristo. Glória a Deus por essa bênção, né? Chegando aí aos lares, às famílias, a você, ouvinte. Ouvinte, é, que nos alegra, viu? É, sabemos que você está aí no seu cantinho, no seu momento, é, pensativo ou não, mas está ouvindo a palavra de Deus. Que bom, né? Que bom quando a gente sabe que, mesmo diante das nossas dificuldades, dos nossos pensamentos, tem um Deus que nos convida a elevarmos os nossos pensamentos ao trono da graça. O salmista disse: eleva os meus pensamentos ao céu, ao Senhor. É de lá que vem o nosso socorro. O nosso socorro vem do Senhor que fez os céus e a terra. Que bom, que mensagem maravilhosa, né? Nesses momentos que pensamos que são insuportáveis, só pensamos, mas na verdade não são, porque o Deus que está conosco é o Deus que nos dá a vitória, é o Deus que sempre está à nossa disposição. Ah, se não fosse esse Deus, ah, se Deus não estivesse conosco, o que seria de nós, né? Que bom que estamos aqui porque Ele existe. Estamos aqui porque Deus enviou o seu Filho, né? Nos deu esse presente. Embora todos não o conheçam como deveria conhecer, mas eu tenho certeza que todos chamam por esse Deus nos momentos difíceis ou não. Todos nós dependemos de Deus e Ele ama todos e abençoa todos e tem providenciado para todos a sobrevivência do dia a dia. Então nós agradecemos a Deus e a sua audiência e temos orado por você, viu? Estaremos orando por você para que você não somente seja ouvinte da palavra de Deus, para que você não somente busque em Deus nas horas difíceis, mas que você também deseje mais e mais ser um cidadão do céu. Estaremos sempre nessa perspectiva, porque é o desejo de Deus. O Senhor diz assim, ó, tragam eles a mim. É, a gente através da palavra, da oração, é, sairmos levando a preciosa semente e trazendo vidas. É, convidando pessoas para virem a Ele. E você está sendo convidado nesse momento para vir ao Senhor e diante do Senhor verdadeiramente ter a paz no coração e a paz na sua família. Deus abençoe a sua vida e que Deus nos ajude a cada dia a vivermos de maneira que lhe

0: pra Jesus. Eita Deus.
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3: Tamandaré, 20 horas e 45 minutos.
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2: 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Vamos falar com Deus.
3: Oremos, maravilhoso Deus e soberano Pai, nós te louvamos nesse momento, te adoramos, Senhor, porque tu és o único e verdadeiro Deus, do qual, meu Deus, o mundo precisa te adorar, Pai, e te reconhecer, e nós te adoramos, Senhor. Ó Deus querido, tu sabes das nossas lutas, das nossas dificuldades, Senhor. Tu conheces, Senhor, as nossas aflições, Senhor. Ah, Deus, esses que oram agora comigo, Deus, estão prostrados diante de Ti, ó Deus. Muitas vezes sem saber nem o que falar, Deus. Mas que bom que tu sabes, entende. Entende, Senhor, exatamente os nossos conflitos, os nossos problemas, as nossas dores. Visita, Pai, esse lar, essa família, essas lutas que eles têm passado, Deus, com seus filhos. Ah, Deus. Vai, meu Deus, enviando socorro. Tu és o socorro bem presente, Deus. Vai acalmando as tempestades, Deus. Que eles busquem no Senhor a solução para os conflitos, Pai. Primeiramente, os conflitos da alma, Deus. Conflitos que geram outros conflitos, Senhor. Tem misericórdia deles. Visita, meu Deus, esse que está enfermo, Deus, no leito de enfermidade, seja no hospital, seja em casa, onde quer que eles estejam agora, Deus, que a Tua mão poderosa que toca na ferida, meu Deus, que toca, meu Deus, na enfermidade e ela é curada, Deus. Toca, meu Deus, no perturbado e ele é liberto, Senhor. Ah, Deus, estamos falando com um Deus que tudo pode, um Deus que é presente, um Deus que responde à oração, Deus. Ah, Deus, que essas vidas tenham certeza, Deus, que por menor que seja a sua fé, mas que essa raiz de fé, por mais pequena que seja esse grão, essa semente, Senhor, e seja renovada, Deus, na Tua presença. Abençoa essa mãe, esse pai, esse filho, Deus. Abençoa essa família, Deus. Esse que está enfermo, esse que está desempregado, Deus, abre porta de trabalho para todos, Pai, aqueles que saem, aqueles que procuram, aqueles que buscam, Senhor, que eles continuem firmes sabendo, meu Deus, que Tu és um Deus que entende, que conhece todas as necessidades, Senhor. Abençoa, meu Deus, todos esses que oram nesse momento, Deus, seja qual for o seu conflito interno e externo, atende as orações, Senhor. Dá calma, dá paciência, Deus. Vai renovando a sua fé diante de todos os conflitos, Pai. Eu quero abençoar essas vidas, quero abençoar essas famílias, Senhor, agora, no nome de Jesus. Seja qual for o problema que estejam afligindo agora elas, que elas recebam a paz que excede todo entendimento, a paz social, a paz que elas precisam, Deus. Em nome de Jesus Cristo, amém, Senhor. Amém.